Fábio Júnior, só você na saudade teve Captain Antonio, Love Will Keep Us Together. Também Tina Turner, I Don't Wanna Fight. Sucessos que marcaram época na maior rádio, flashback de todo o Brasil e que você só recorda aqui na saudade. Agora, 9:30, te convido para ouvir junto comigo Dido, The Righteous Brothers, também Sandra de Sá, Tears for Fears, Earth and Fire e muito mais canções que marcaram época.

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1: 10 horas em ponto na Saudade FM, uma campanha internacional quer que a Copa do Mundo deixe de ter patrocínio de fabricantes de refrigerantes. A iniciativa, chamada Tirem o Refrigerante de Campo, pede que a FIFA reveja os contratos com empresas de bebidas açucaradas. Mais de 100 organizações de vários países participam da mobilização, incluindo 8 entidades brasileiras. Os organizadores afirmam que o consumo frequente de bebidas açucaradas está associado ao aumento dos casos de obesidade, diabetes e doenças cardiovasculares. Harry Styles está de volta ao Brasil. O cantor foi flagrado nesta terça-feira caminhando pelo Parque Ibirapuera em São Paulo e os vídeos tomaram conta das redes sociais. O artista veio ao país para a Together Tour, que marca o retorno aos palcos após cerca de 3 anos. A última passagem de Harry Styles pelo Brasil foi em dezembro de 2022, quando fez shows em Curitiba, São Paulo e Rio de Janeiro durante a Love on Tour. Agora, 10 horas e 1 minuto, voltamos com Pink Floyd, Us and Then.

0: 10h25 na Saudade FM, ouvimos Biafra, Te Amo, Frank Valen, The Four Seasons, Can't Take My Eyes Off You, clássico da década de 60, e Paula Cole, I Don't Want To Wait.
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0: Moradores de São Vicente têm até o dia 31 de julho para pedir ou renovar a isenção e os descontos no IPTU de 2027. O benefício atende aposentados, pensionistas, idosos, pessoas com deficiência e outros grupos previstos na legislação municipal. Agendamentos podem ser feitos pela internet ou pelo WhatsApp da Prefeitura. Anote aí, 13-3466-2389. E morreu nesta quinta-feira aos 83 anos o jornalista Renato Machado, ex-apresentador do Bom Dia Brasil. Ele estava internado na Clínica São Vicente, na Gávea, zona sul do Rio de Janeiro. Renato Machado foi um dos principais nomes do jornalismo brasileiro, com décadas de atuação na televisão e passagem marcante pelo telejornalismo da TV Globo. A morte de Renato Machado repercutiu entre os jornalistas, colegas de profissão e admiradores que destacaram a sua contribuição ao jornalismo brasileiro.
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0: 11:03.
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0: O presidente do Tribunal Superior Eleitoral, ministro Nunes Marques, propôs a criação de um selo para reconhecer os institutos de pesquisa que mais se aproximarem dos resultados oficiais das eleições de outubro. A sugestão foi apresentada durante uma reunião com representantes dos institutos de pesquisa. O encontro discutiu novas regras para a divulgação dos levantamentos eleitorais após a decisão do TSE de suspender a divulgação de uma pesquisa de intenção de voto para a presidência da República. Segundo o ministro, o chamado selo acurácia eleitoral tem como objetivo reconhecer os institutos com maior grau de precisão em relação aos resultados das urnas. Termina nesta sexta-feira o prazo de inscrição para o FIES, o Fundo de Financiamento Estudantil, referente ao segundo semestre de 2026. As inscrições são gratuitas e devem ser feitas pela internet no portal de acesso único ao ensino superior. Para participar, é necessário ter feito o Enem a partir de 2010, ter média mínima de 450 pontos nas provas e não ter zerado a redação. O resultado da chamada única será divulgado no dia 30 de julho. Os pré-selecionados terão até o dia 4 de agosto para complementar a inscrição.
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Kate Bush, Wuthering Heights, clássico da década de 70. Antes, Na Saudade, Luke Combs com Fast Car, George Benson, In Your Eyes. São sucessos que você só ouve aqui na Saudade FM, a rádio que te faz recordar. Agora 11h29.

0: Frank Sinatra com Strangers in the Night, clássico da década de 60 na Saudade, os Paralamas do Sucesso, Tendo a Lua. Ouvimos também juntinhos aqui na Saudade, Louis Armstrong, What a Wonderful World, outro clássico da década de 60. E agora, para encerrar a minha programação de hoje, tem Ed Sheeran com All of the Stars. Beijo grande da Adriana Lima, até amanhã 8 da noite aqui na Saudade FM, a rádio que te faz recordar. Até amanhã, tchau, tchau.
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1: Áries, com criatividade, você vai encontrar soluções interessantes para assuntos que estavam te importunando, ariano. Entre em contato com a sua sensibilidade.
2: Touro,
1: dia para lidar com dinheiro, avaliar a situação e até arriscar em novas oportunidades de ganhos. Taurino, os resultados vão depender de suas ações.
2: Gêmeos,
1: suas iniciativas e ações se encaminham com fluência. Geminiano, concentre seus esforços para solucionar o que for preciso e não se desvirtue.
2: Câncer,
1: invista em você e no que lhe dá satisfação pessoal. Canceriano, use a boa energia que está sentindo para melhorar sua vida em todos os níveis.

0: de Luca, Tolentino Filgueiras 80.
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1: Leão, batalhe pelo que deseja. Faça o que sabe, leonino. E pode acreditar, os resultados vão aparecer. É com garra e trabalho que se consegue as coisas.
2: Virgem,
1: bom momento no afetivo. Aproveite a força de Vênus e melhore sua relação ou encontre alguém. Virginiano, conte com seu charme, sedução e simpatia.
2: Libra,
1: tente evitar desgastes desnecessários e não se canse à toa. Libriano, saber administrar relações e entender as diferenças fazem parte do seu ser.
2: Escorpião,
1: profundas mudanças tendem a surgir na sua casa e família. E elas, Escorpião, vão indicar um novo rumo na sua vida. Perceba o que está acontecendo.

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1: Sagitário.
2: Tensão e irritação atrapalham seus relacionamentos. Sagitário, não é para encarar parcerias como competição. Então, cultive a paciência e a compreensão.
1: Capricórnio.
2: Importante avaliar seu momento, como estão caminhando seus projetos e o que você deve fazer a partir de agora. Capricórnio, faça um balanço da situação.
1: Aquário.
2: Você é sensível a movimentos sociais e coletivos e deve ter percebido que estamos entrando num outro momento. Aquário, prepare-se para o novo.
1: Peixes.
2: Caso sua relação precise de algo, é hora de melhorá-la, pisciano. Não elabore tanto para expressar sentimentos. Deixe eles fluírem naturalmente, como sempre.
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0: 7:01, Rose Oliveira, bom dia.
2: Bom dia, Davi, bom dia você ouvinte, a sua manhã começa agora com muita informação, os grandes sucessos que marcaram gerações. Bom dia aos ouvintes da Saudade 99,7 em toda a Baixada e também um alô especial para quem nos ouve aí em 105.5 no interior de São Paulo. A saudade cada vez mais perto de você, conectando regiões e pessoas através da música e da informação. Vamos aos principais assuntos desta manhã.
0: Brasil e Estados Unidos trocam críticas após anúncio de tarifas de 25% sobre produtos brasileiros.
2: Alexandre de Moraes assume o plantão do STF durante o recesso do judiciário.
0: Anvisa suspende lotes de água mineral Mamba Water após detecção de bactéria.
2: Argentina vai à final da Copa e faixa sobre as Malvinas pode levar à punição da FIFA.
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0: 7:04.
2: O chanceler Mauro Vieira afirmou nesta quinta-feira que não há justificativa para as tarifas adicionais de 25% anunciadas pelos Estados Unidos sobre produtos brasileiros. Segundo o ministro das Relações Exteriores, as medidas têm motivação política e não refletem a realidade das relações comerciais entre os dois países. Vieira disse que o governo brasileiro manteve o diálogo com as autoridades americanas, com 11 contatos entre reuniões e conversas com o secretário de Estado Marco Rubio e o representante de comércio dos Estados Unidos, Jameson Greer. O chanceler também afirmou que desde o início das negociações, o presidente Lula demonstrou disposição para negociar qualquer tema.
0: O secretário de Estado dos Estados Unidos, Marco Rubio, atribuiu ao governo do presidente Luiz Inácio Lula da Silva a responsabilidade pela imposição da tarifa de 25% sobre a maioria dos produtos brasileiros. Em publicação nas redes sociais, Rubio afirmou que o Brasil não negociou de boa fé com os Estados Unidos e disse que as políticas econômicas brasileiras prejudicam tanto os americanos quanto os brasileiros. O secretário também declarou que o presidente Lula teria colocado seu próprio ego acima da possibilidade de um acordo com Washington.
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0: Na Saudade FM, Whitney Houston, Saving All My Love For You, de 85. Recordamos em nossa programação.
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0: Atenção motoristas, vamos ao sistema Anchieta Imigrantes. Segundo a Ecovias, o trânsito normal nesta manhã de sexta-feira, subida à capital ou descida ao litoral, tanto na rodovia Anchieta como Imigrantes. O esquema de operação é o 5x5. O rodízio no centro expandido de São Paulo, hoje vale para placas final 9 e 0. Nas rodovias Cônego Domênico Rangoni e Padre Manuel da Nóbrega, o trânsito segue normal.
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0: 7:21.
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0: 7:22.
9: Ontem o presidente da Sabesp, Carlos Piana, esteve na Baixada Santista cumprindo a agenda na região. Durante a visita, ele também esteve nos estúdios da VTV, onde concedeu uma entrevista para falar sobre investimentos da companhia, as obras em andamento e os projetos que vão ampliar a oferta de água e a coleta de esgoto nos próximos anos. O primeiro assunto abordado foi a questão do sistema integrado metropolitano e o pacote de investimentos destinados à região.
10: A Baixada tem um sistema integrado metropolitano, né? Então a gente vai atender toda a região. Esse pacote de 7 já foi ampliado, o total vai ser 10 bilhões e meio de reais, sendo que daqui para frente vão ser mais de 8 bilhões de reais. Nos últimos 2 anos a gente já investiu 2 bilhões e meio de reais em novas conexões para quem mais precisava, em segurança hídrica através de reservatórios, novas adutoras. E o trabalho não para. A gente vai continuar fazendo isso porque é uma dívida histórica que o saneamento tem com a região. Isso vai demorar, infelizmente, alguns anos, até 2029, para a gente resolver tudo o que temos planejado.
9: Ouvimos Carlos Piani, CEO da Sabesp.
0: Guarujá receberá entre os dias 21 e 23 de agosto a primeira edição do Guarujá Matsuri, o evento dedicado à cultura japonesa. A festa acontecerá na Praça Horácio Laffer, na Enseada, com entrada gratuita. A programação terá apresentações musicais, danças tradicionais, performances culturais e uma praça gastronômica com pratos típicos da culinária japonesa. O evento contará com espaços temáticos e atrações para toda a família.
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1: 7h32. O ministro Alexandre de Moraes assume nesta sexta-feira a presidência do Supremo Tribunal Federal durante o recesso do Judiciário. Atual vice-presidente da corte, Moraes ficará responsável pelo plantão do STF até o dia 31 de julho, período em que decidirá sobre medidas consideradas urgentes. O Supremo está sob a presidência do ministro Edson Fachin desde o início do recesso em 2 de julho. Durante o recesso, as sessões plenárias e os prazos processuais ficam suspensos. As atividades normais do tribunal serão retomadas em agosto.
2: O Centro de Investigação e Prevenção de Acidentes Aeronáuticos, o CENIPA, informou que os dois helicópteros que colidiram no Recreio dos Bandeirantes, no Rio de Janeiro, voavam na mesma rota e na mesma altitude. O relatório preliminar foi divulgado um mês após o acidente e aponta que as aeronaves se comunicavam por uma frequência que não era monitorada pelos órgãos de controle de tráfego aéreo. O documento também destaca que não existem gravações das comunicações trocadas entre os pilotos durante o voo. De acordo com o relatório, a aeronave decolou às 11h51 da manhã do aeroporto de Jacarepaguá, com destino a Angra dos Reis, com um tripulante e quatro passageiros a bordo. Entre eles estavam o cantor Oliver Tree e o youtuber argentino Gasp. A investigação sobre as causas da colisão continua.
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0: 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The Carpenters, Make Believe It's Your First Time. São 7h42.
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0: Atenção motoristas, vamos às travessias litorâneas da região. Segundo o Departamento Hidroviário, neste momento, entre Santos e Guarujá, 8 balsas estão em operação. Tempo estimado de espera 15 minutos em ambos os sentidos. Na travessia de pedestres entre Santos e Vicente de Carvalho, 3 embarcações fazem o trajeto com o tempo estimado de 12 minutos ambos os lados. São Sebastião e Ilhabela tem 5 balsas operando nesta manhã. Por lá o tempo estimado de espera 30 minutos ambos os lados. Bertioga, Guarujá, 2 balsas em operação com o tempo estimado de 20 minutos também em ambos os sentidos.
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11: Bom dia a todos. Segundo a meteorologia, teremos uma sexta-feira de bom tempo e sol em grande parte do litoral paulista. Pro final de semana, a mesma coisa, ou seja, predomínio de bom tempo e sol. As temperaturas hoje oscilam entre a mínima de 16 e a máxima de 27 graus. Sábado e domingo, um pouco mais quente, com máxima de 28 graus. O vento vai soprar fraco de nordeste hoje e moderado a partir de amanhã. E o mar vai ficar calmo na maioria das praias da Baixada Santista até segunda-feira. É isso aí, um ótimo final de semana a todos.
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1: 7h53.
2: Os fãs do Homem-Morcego vão ter que esperar mais um pouco. O diretor Matt Reeves confirmou que The Batman, parte 2, chegará aos cinemas em 18 de fevereiro de 2028. Essa é a terceira mudança no calendário de estreia. O novo filme será lançado 6 anos após o primeiro longa estrelado por Robert Pattinson em 2022.
1: Morreu nesta quinta-feira, aos 83 anos, o jornalista Renato Machado, ex-apresentador do Bom Dia Brasil. Ele estava internado na Clínica São Vicente, na Gávea, zona sul do Rio de Janeiro. Renato Machado foi um dos principais nomes do jornalismo brasileiro, com décadas de atuação na televisão e passagem marcante pelo telejornalismo da TV Globo. A morte de Renato Machado repercutiu entre jornalistas, colegas de profissão e admiradores, que destacaram a sua contribuição ao jornalismo brasileiro.
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1: 8:02, a Anvisa determinou a suspensão da venda e do consumo dos lotes 13 e 14 da água mineral sem gás Mamba Water, envasada em latas de 350 mililitros. A medida foi tomada após a identificação da bactéria Pseudomonas aeruginosa em análises de controle de qualidade. Os lotes foram fabricados nos dias 3 e 4 de abril de 2026. Recolhimento dos produtos foi solicitado voluntariamente pela fabricante, que informou não haver registro de casos de contaminação ou prejuízos à saúde dos consumidores. A empresa orienta que quem tiver unidades dos lotes 13 e 14 não consuma o produto e procure os canais de atendimento da marca.
2: Ontem eu recebi no Conexão Entrevista a biomédica Márcia Santos, que veio falar de estética e beleza e de inovações em tratamentos. E um dos assuntos em questão foi o aumento do número de jovens e até adolescentes buscando procedimentos estéticos cada vez mais cedo. Márcia Santos alertou para essa questão.
3: Hoje, por exemplo, uma jovenzinha de 17, de 20 anos, que queira fazer um botox, ainda não é aconselhável. Ela está no auge de todo o fomento hormônio dela, ela está na flor da idade, seria um desperdício. E mesmo a continuidade desse tratamento corre o risco, porque a absorção é imediata, ela tem um fluxo muito grande energético, isso vai entrar em desgaste. Na realidade, é desnecessário, não que isso não faça parte de um bom tratamento. Então, a ingestão de água para uma jovem, filtro solar, uma boa alimentação, noites boas de sono, isso vai compor todo um tratamento da pele.
2: Ouvimos Márcia Santos, biomédica, que esteve com a gente no Conexão Entrevista, falando de vários assuntos relacionados à beleza e saúde. Hoje o nosso assunto será violência contra a mulher. Vamos receber nas nossas redes sociais a coordenadora das Delegacias da Defesa da Mulher do Estado de São Paulo, doutora Cristiane Braga. É logo mais, às 14:30, no YouTube, Facebook e Instagram. Para acessar as entrevistas completas, você pode entrar em nosso site, saudadefm.com.br, e clicar em Conexão Entrevista.
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0: circula agora de manhã pela Carvalho de Mendonça, entre Canaum até chegar à Avenida Ana Costa, pontos de parada pelo caminho. Francisco Glicério, entre Canal 2, atravessando a Avenida Ana Costa, também com lentidão devido ao excesso de veículos. A Conselheiro Nébias, ali próximo da Afonso Pena, também com trânsito complicado nesta manhã de sexta-feira. A Campos Melo, já lá na altura do centro de Santos, também com complicações nesta manhã de sexta. Outro ponto com lentidão é a Avenida Almirante Cochrane, em Santos.
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1: 8:23, a Câmara dos Deputados aprovou um projeto de lei que suspende a contagem do prazo de prescrição para condenados que fugirem da justiça. Pela proposta, o tempo ficará paralisado enquanto o foragido não for recapturado, impedindo que a pena seja extinta apenas pelo decurso do prazo. O texto segue agora para análise do Senado Federal. Segundo o autor da proposta, a mudança evita que a fuga beneficie o condenado e garante o tratamento mais justo a quem cumpre a pena integralmente.
2: Ninguém acertou as 6 dezenas do concurso 3.032 da Mega Sena sorteado na noite de quinta-feira em São Paulo. Os números sorteados foram 08, 12, 23, 27, 42 e 43. Com isso, o prêmio principal acumulou e a estimativa da Caixa Econômica Federal para o próximo sorteio é de R$ 29 milhões e 100 mil reais.
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0: 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Starship Sarah. Agora são 8 horas e 32 minutos. Bom dia.
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0: Atenção motoristas, vamos ao sistema Anchieta Imigrantes. Segundo a Ecovias, o trânsito segue normal nesta manhã de sexta-feira, subida à capital ou descida ao litoral. O esquema em operação é o 5x5. O rodízio no centro expandido de São Paulo hoje vale para placas final 9 e 0. Nas rodovias Cônego Domênico Rangoni e Padre Manuel da Nóbrega, o trânsito segue normal. Vamos às travessias litorâneas da região. Segundo o Departamento Hidroviário, entre Santos e Guarujá, 8 balsas estão em operação. Tempo estimado de espera 15 minutos em ambos os lados. Travessia de pedestres, entre Santos e Vicente de Carvalho, 2 embarcações fazem o trajeto. Com o tempo de espera, né? 20 minutos ambos os lados. São Sebastião e Ilhabela tem 5 balsas operando. Tempo estimado de espera 30 minutos em ambos os sentidos. E Bertioga, Guarujá, 2 balsas operam neste momento, com o tempo estimado em 20 minutos ambos os sentidos.
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1: 8h44. A Argentina garantiu vaga na final da Copa do Mundo de 2026 após vencer a Inglaterra. Mas o que aconteceu depois do apito final também ganhou destaque. Jogadores argentinos exibiram no gramado uma faixa com a mensagem: "As Malvinas são argentinas", em referência à disputa territorial com o Reino Unido. A manifestação pode resultar em punição da FIFA, já que o código disciplinar da entidade proíbe mensagens de caráter político, ideológico ou religioso durante as competições. As sanções previstas pela FIFA vão de advertência e multa até punições mais severas, dependendo da análise do caso.
2: Em meio à repercussão do assunto, o presidente argentino Javier Milei reafirmou que as ilhas pertencem à Argentina, mas defende que a reivindicação deve ocorrer exclusivamente por meios diplomáticos. Milei também afirmou que uma Argentina mais próspera e economicamente forte terá mais condições de sustentar sua posição nas negociações com o Reino Unido.
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0: Michael Bublé, Everything. São 8h54. Bom dia.
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3: Faltando 3 minutos para as 9 horas.
4: Temperatura na marca dos 19 graus.
3: Esses foram alguns destaques dessa edição.
4: Brasil e Estados Unidos trocam críticas após anúncio de tarifas de 25% sobre produtos brasileiros.
3: Alexandre de Moraes assume o plantão do STF durante o recesso do judiciário.
4: Anvisa suspende lotes de água mineral Mamba Water após detecção de bactéria.
3: A Argentina vai à final da Copa e faixa sobre as Malvinas pode levar à punição da FIFA.
4: E assim a gente chega ao fim de mais um Conexão Saudade. Continue com a nossa programação. Fique ligado em nosso site para estas e outras informações. Quem ouve Conexão não precisa mudar de sintonia. A gente está de volta logo mais às 5 da tarde.
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0: O ano de 76, Herbert for the World, Isley Brothers na programação da saudade. Também curtimos Placa Luminosa, Ego, You Before Can Help Fall in Love.
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0: Saudade FM é a rádio que te faz recordar. John Secada, Just Another Day. Também curtimos aqui em nossa programação Raul Seixas, Guita e Johnny Warwick com Heartbreaker.
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0: Entra em vigor na próxima quarta-feira o novo tarifaço de 25% imposto pelos Estados Unidos sobre produtos brasileiros. Alguns dos principais itens da pauta exportadora do Brasil ficaram de fora da sobretaxa. Entre eles, petróleo, café, carne bovina, aeronaves e celulose. A Confederação Nacional da Indústria manifestou preocupação com a medida e afirmou que a nova tarifa aumenta a insegurança para as empresas dos dois países e prejudica as exportações brasileiras. O presidente da CNI, Ricardo Alban, ele defendeu a manutenção do diálogo e afirmou que é preciso reverter a decisão para preservar a relação comercial entre Brasil e Estados Unidos. Setores como máquinas agrícolas, açúcar, orgânico, etanol, papel e vestuário estão entre os mais preocupados com os impactos da nova tarifa. Terminam nesta sexta-feira as inscrições para o FIES do segundo semestre de 2026. Os estudantes interessados devem fazer a inscrição até o fim do dia no portal Acesso Único do Governo Federal. Acesse acessounico.mec.gov.br. O FIES financia a graduação de alunos matriculados em cursos presenciais não gratuitos de faculdades privadas com avaliação positiva do Ministério da Educação. Quem perder o prazo terá que aguardar a próxima edição do processo seletivo.
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0: Saudade FM, quem ouve lembra. Vanessa da Mata, ai, ai, ai. Também curtimos aqui nossa programação U2, With or Without You, de 87, e Celine Dion com My Heart Will Go On.
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8: 10:36, a nossa querida ouvinte Márcia Aurora Curcio, faturando aqui um vinho, salame e mais um par de ingressos para Expo Gaúcha. Parabéns, Márcia! A produção da Saudade vai entrar em contato com você.
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0: Para recordar o ano de 89, Phil Collins, Two Hearts. Também curtimos aqui a nossa programação, os Paralamas do Sucesso, Me Liga.
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0: Uma campanha internacional quer que a Copa do Mundo deixe de ter patrocínio de fabricantes de refrigerantes. A iniciativa chamada Tirem o Refrigerante de Campo pede que a FIFA reveja os contratos com empresas de bebidas açucaradas. Mais de 100 organizações de vários países participam da mobilização, incluindo 8 entidades brasileiras. Os organizadores afirmam que o consumo frequente de bebidas açucaradas está associado ao aumento dos casos de obesidade, diabetes e doenças cardiovasculares. O governo dos Estados Unidos anunciou novas regras para a permanência de estudantes e jornalistas estrangeiros no país. Pela proposta, o tempo de estadia passará a ser limitado a até 4 anos para estudantes e a 240 dias para jornalistas. Atualmente, estudantes e intercambistas podem permanecer nos Estados Unidos durante todo o período do curso ou do programa. Com a mudança, quem quiser continuar no país após o prazo terá de solicitar a renovação do visto ou deixar o território americano. A medida deve entrar em vigor em 60 dias e ainda depende de análise do Congresso dos Estados Unidos. São 10 horas e 58 minutos. Eu, Davi Rangel, tô de volta no domingo, 7 horas da manhã. Amanhã, sábado, 7 horas da manhã, tem o Pericinoto aqui no, na Rádio Saudade. Forte abraço a todos, obrigado pela sua audiência. Continue com a gente. 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
6: 11.3 na ZYM717, em 99,7 na Baixada Santista, e ZYM932 em 105,5 no interior de São Paulo. Eu sou a Cintia Moran, tô chegando e fico até às 3. Na próxima hora nós vamos ouvir juntos grandes sucessos nacionais e internacionais. E entre eles...

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0: 4 minutos para o meio-dia, Pitts & Herb, Reunited, canção de 1979, antes Lenny Broad, Over You.
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0: A Liga Independente Cultural das Escolas de Samba de Santos pediu o tombamento da passarela do samba Drauzio da Cruz do Complexo Cultural da Zona Noroeste e das áreas utilizadas nos desfiles. A iniciativa surge em meio às discussões sobre o futuro da área e tem como objetivo garantir a permanência do Carnaval Santista no local, que recebe os desfiles oficiais há 20 anos. A Liga defende que a proteção inclua não apenas a passarela, mas também as áreas de concentração, dispersão e apoio essenciais para a realização da festa. Os candidatos aprovados no vestibulinho das escolas técnicas estaduais, as ETECs, têm até hoje para entregar a documentação necessária à matrícula. A primeira chamada já foi enviada aos aprovados por e-mail e mensagem de texto. A classificação geral do processo seletivo para o segundo semestre e a lista de documentos exigidos estão disponíveis no site do vestibulinho das ETECs.

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2: Beatles, All You Need Is Love, Cidade Negra, onde você mora. Agora 12:26.
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2: 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Vai até o dia 26 de julho. Já teve sorteio no horário do Davi Rangel e agora no meu horário também vamos contemplar um ouvinte que vai ganhar um Vale Costela para duas pessoas e mais um par de ingressos para a feira. Se você quer concorrer, entra agora no nosso site, que ainda dá tempo, saudadefm.com.br, faz o cadastro e aí é só torcer e esperar o resultado.
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0: E é muito bom saber que você está em algum lugar do planeta curtindo a programação da Saudade, trabalhando na sua casa, na empresa, no trânsito. Ouvimos Jota Quest, Sempre Assim, Air Supply, Even the Nights Are Better. Faltando 3 minutinhos para uma.
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0: A Câmara dos Deputados aprovou um projeto de lei que suspende a contagem do prazo de prescrição para condenados que fugirem da justiça. Pela proposta, o tempo ficará paralisado enquanto o foragido não for recapturado, impedindo que a pena seja extinta apenas pelo decurso do prazo. O texto segue agora para análise do Senado Federal. Segundo o autor da proposta, a mudança evita que a fuga beneficie o condenado e garante tratamento mais justo a quem cumpre a pena integralmente. A PUC de São Paulo aprovou um plano de demissão voluntária para professores com 80 anos ou mais. Segundo a universidade, 79 docentes se enquadram nos critérios para aderir ao programa. O plano prevê o pagamento de parte da multa rescisória do FGTS, parcelamento das verbas rescisórias, plano de saúde vitalício e um pagamento adicional. Os professores interessados deverão manifestar a adesão até o fim de setembro.
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0: A novidade aqui nas ondas da saudade, a rádio que te faz recordar dos Paralamas do Sucesso, e Tina Marie cantou La La La. Agora 1h28.
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0: E quem ganhou um par de ingressos para a Expo Gaúcha, que começa hoje no Santos Convention Center, e também um Vale Costela para duas pessoas, foi a nossa ouvinte, a Maria Jaqueline de Góis Santana. Parabéns, Maria Jaqueline. Só aguardar que daqui a pouquinho a produção da Saudade entra em contato com você.
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0: E você está na Saudade FM, a maior rádio flashback do Brasil. Joe Cocker, Unchain My Heart, Jorge Vercillo, Que Nem Maré. Agora 1h57.
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0: A camisa usada por Pelé na final da Copa do Mundo de 1958 foi vendida por 25 milhões de reais em um leilão. O uniforme histórico foi usado pelo rei do futebol aos 17 anos na conquista do primeiro título mundial da seleção brasileira. Na decisão contra a Suécia, Pelé marcou 2 dos 5 gols da vitória por 5-2. Zagallo e Vavá também balançaram as redes na final histórica. A peça passa a figurar entre os itens mais valiosos da história do esporte mundial. A SpaceX cancelou no último instante o lançamento da Starship 13, que estava previsto para acontecer no Texas, nos Estados Unidos. Segundo a empresa, uma falha foi identificada logo após a ignição dos motores, o que levou à suspensão da missão por questões de segurança. O lançamento estava marcado para 7:15 da noite, mas foi adiado. A SpaceX

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1: 14h, uma boa tarde para você.
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0: Ordinary Love, canção de 92. 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

0: Dois grandes sucessos da década de 80 aqui nas Ondas da Saudade, KC and Sunshine Band, Give It Up, e Kid Abelha, Os Outros.
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0: O cantor e compositor Milton Nascimento está internado desde ontem para tratar uma pneumonia. Segundo nota oficial, a doença é uma intercorrência comum no atual quadro de saúde do artista. Milton segue estável, apresenta boa evolução clínica e recebe todo o suporte de uma equipe médica. A previsão é de que ele receba alta nos próximos dias e continue o tratamento em casa. Ninguém acertou as 6 dezenas do concurso 3032 da Mega Sena, sorteado na noite desta quinta-feira em São Paulo. Os números sorteados foram 08, 12, 23, 27, 42 e 43. Com isso, o principal prêmio acumulou e a estimativa da Caixa Econômica Federal para o próximo sorteio é de R$ 29.100.000. O ministro do Supremo Tribunal Federal, Flávio Dino, deu prazo de 10 dias úteis para que os presidentes dos partidos com representação no Congresso prestem esclarecimentos sobre a destinação de emendas parlamentares. A decisão foi tomada após declarações do presidente do PL, Valdemar Costa Neto, que afirmou em entrevista que dirigentes partidários interferem na destinação desses recursos. Na semana passada, Valdemar Costa Neto passou a ser investigado em apuração que analisa a destinação de emendas parlamentares, mesmo sem exercer mandato eletivo. Faltando 1 minuto para as 3, está na hora de liberar o estúdio. Thiago Ferraz já chegou por aqui. Assume a saudade. A partir de agora, eu, Cíntia Moran, agradeço a companhia e volto amanhã às 11. Linda sexta para você.
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3: Ótima sexta-feira pra vocês, YM717, 99,7 na Baixada Santista e ZYM932 em 105,5 no interior de São Paulo. Esta é a Saudade FM. Eu sou o Thiago Ferraz, com você até às 8 da noite. Saudade. E nessa hora, nós ouvimos juntos aqui na Saudade.

3h26 na Saudade FM.

0: pra você, essa é a Saudade FM, a rádio que te faz recordar. Ótima sexta-feira, Pharrell Williams com Happy. Ainda Marvin Gaye, What's Going On, voltamos à década de 70. E no brilho deste olhar com a Ivete Sangalo, né? A música nacional também marcando presença aqui nas ondas da Saudade FM. Agora 3:30, uma excelente tarde pra você que nos ouve também através da Alexa. Muito obrigado pela sua conexão. Ótima sexta pra você.
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0: 4:01, boa tarde pra você, essa é a Saudade FM, a rádio que te faz recordar. Woman League com Woman, voltamos a 1987. Lulu Santos, Lá Vem o Sol. Uma ótima tarde pra você que ouve a Saudade FM aqui na Baixada em 99,7. Você no interior em 105,5 e você em todo o Brasil e o mundo através da internet ou através do satélite digital. 4:01, boa tarde.
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0: E um ano após a autorização para obter financiamento de até 178 milhões e 700 mil reais, o projeto de urbanização do São Manuel e também do Parque Palafitas da Zona Noroeste de Santos ainda está na fase preparatória. A prefeitura informa que o cronograma está dentro do prazo e que estão sendo realizados serviços de topografia e sondagens na área. Essa etapa deve ser concluída em outubro. Na sequência, serão elaborados os projetos estruturais e viários e depois será preparada a licitação para o início das obras. E mais de 100 pessoas foram afetadas por um vazamento de estireno registrado em uma indústria do Distrito Industrial de Manaus. A Secretaria do Estado da Saúde do Amazonas informou também o registro da morte de um homem de 67 anos, mas afirmou que até o momento não há confirmação de que o óbito tenha sido causado pelo acidente. O caso ele é investigado pela Polícia Civil. 19 fábricas suspenderam as atividades e liberaram os trabalhadores como medida preventiva.
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2: 4:05, boa tarde.
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0: 4:30 na saudade, excelente tarde para você. Voltamos a 1978, sossego com Tim Maia. Ainda Perfect Dancer com Tina Turner. Essa foi tema da novela Um Sonho a Mais de 85. E Rod Stewart na maior rádio flashback do Brasil. Excelente tarde para você. 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

0: My Whole New World com Zen e Zenvia, aqui na Saudade FM, na maior rádio flashback do Brasil. Ainda Billy Preston, Neverson, aliás, I Never Gonna Say Goodbye. Voltamos a 1983. Steve Wonder, essa é a Saudade FM fazendo você voltar no tempo com as melhores músicas do passado. 5:02 agora, hora de informações.
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2: Está no ar o Conexão Saudade, o jornal que informa, presta serviço e faz companhia a você todas as tardes. Seja na Baixada ou no interior paulista, a Saudade FM está ao seu lado com jornalismo, credibilidade e a trilha sonora que faz parte da sua vida. Eu sou Rogi Oliveira, ao meu lado Thiago Ferraz. Vamos aos destaques de hoje.
0: Governo brasileiro reage ao tarifaço dos Estados Unidos e diz que medida tem motivação política.
2: Supremo dá prazo para partidos explicarem destino de emendas parlamentares.
0: Argentina vai à final da Copa, mas faixa sobre as Malvinas pode gerar punição da FIFA.
2: FDA aprova primeiro comprimido de nova classe contra o colesterol com redução de até 60% do LDL.
0: Fique com a gente, na sequência, todos os detalhes aqui no Conexão Saudade. 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
8: O chanceler Mauro Vieira afirmou nesta quinta-feira que não há justificativa para as tarifas adicionais de 25% anunciadas pelos Estados Unidos sobre produtos brasileiros. Segundo o ministro das Relações Exteriores, as medidas têm motivação política e não refletem a realidade das relações comerciais entre os dois países. Vieira disse que o governo brasileiro manteve o diálogo com as autoridades americanas, com 11 contatos entre reuniões e conversas com o secretário de Estado Marco Rubio e o representante de comércio dos Estados Unidos, Jameson Greer. O chanceler também afirmou que desde o início das negociações, o presidente Luiz Inácio Lula da Silva demonstrou disposição para negociar qualquer tema. O novo pacote de tarifas, com uma lista de produtos isentos, deve entrar em vigor no próximo dia 22 de julho.
9: E o secretário de Estado dos Estados Unidos, Marco Rubio, atribuiu ao governo do presidente Luiz Inácio Lula da Silva a responsabilidade pela imposição da tarifa de 25% sobre a maioria dos produtos brasileiros. Em publicação nas redes sociais, Rubio afirmou que o Brasil não negociou de boa fé com os Estados Unidos e disse que as políticas econômicas brasileiras prejudicam tanto os americanos quanto os brasileiros. O secretário também declarou que o presidente Lula teria colocado seu próprio ego acima da possibilidade de um acordo com Washington.
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0: Na saudade, agora 5h20. Ótima tarde para você. Essa é Brenda Roosevelt.
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0: As informações agora das estradas para você que ouve a Saudade FM, 5h20. De acordo com o ex Ecovias Imigrantes, neste momento as condições são as seguintes. Anchieta, sentido São Paulo, trânsito lento, dos quilômetros 64 ao 61. Nos demais trechos, com trânsito normal. 5h21.
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8: Boa tarde, 5h23.
9: O ministro do Supremo Tribunal Federal, Flávio Dino, deu prazo de 10 dias úteis para que os presidentes dos partidos com representação no Congresso prestem esclarecimentos sobre a destinação de emendas parlamentares. A decisão foi tomada após declarações do presidente do PL, Valdemar Costa Neto, que afirmou em entrevista que dirigentes partidários interferem na destinação desses recursos. Na semana passada, Valdemar Costa Neto passou a ser investigado em apuração que analisa a destinação de emendas parlamentares, mesmo sem exercer mandato eletivo.
8: E atenção, moradores de São Vicente, termina no próximo dia 31 de julho o prazo para solicitar ou renovar a isenção e os descontos do IPTU que serão considerados nos exercícios de 2027. Entre os beneficiados estão aposentados, pensionistas, pessoas com 70 anos ou mais, pessoas com deficiência, ex-combatentes, viúvas e instituições declaradas de utilidade pública. Também podem solicitar descontos proprietários de imóveis em ruas com feiras livres e contribuintes

0: contemplados pela legislação municipal de adoção. O atendimento ele é feito com atendimento e agendamento prévio, que pode ser realizado pela internet, totens de autoatendimento ou pelo WhatsApp da Prefeitura. Anote, é o 13-3466-2389.
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1: Na saudade, agora 5:31.
2: O governo dos Estados Unidos anunciou a tarifação adicional de 25% sobre parte dos produtos brasileiros, com entrada em vigor prevista para o dia 22 de julho. Ficaram de fora da nova cobrança alguns dos principais itens exportados pelo Brasil, como carne bovina, café, suco de laranja e petróleo bruto. A sobretaxa vai atingir produtos como etanol, máquinas agrícolas, maquinário elétrico, calçados, vestuário, equipamentos de mineração, papel, produtos químicos, bens de capital e manufaturados em geral. A investigação comercial dos Estados Unidos também cita o PIX e o comércio de etanol entre os temas analisados.
1: E o ministro Alexandre de Moraes assumiu nesta sexta a presidência do Supremo Tribunal Federal durante o recesso do Judiciário. Atual vice-presidente da corte, Moraes ficará responsável pelo plantão do STF até o dia 31 de julho, período em que decidirá sobre medidas consideradas urgentes. O Supremo estava sob a presidência do ministro Edson Fachin desde o início do recesso em 2 de julho. Durante o recesso, as sessões plenárias e os prazos processuais ficam suspensos. As atividades normais do tribunal serão retomadas no mês de agosto.
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0: Na saudade, 5h39 The Jacksons.
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0: As informações agora das travessias litorâneas, faltando agora 20 minutos para 6, de acordo com o site da CEMIL, Santos Guarujá no momento com 8 balsas, tempo de espera em Santos 40 minutos, no Guarujá 20 minutos. Travessia Guarujá Bertioga, 2 balsas no momento, tempo de espera de 20 minutos. Travessia de pedestre Santos Vicente de Carvalho, com 3 embarcações e o tempo de espera é de 12 minutos. No litoral norte, São Sebastião e Ilhabela, 7 balsas, tempo de espera em São Sebastião chega a 150 minutos, em Ilhabela, 90 minutos. 5h41.
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3: Boa tarde a todos. Segundo a meteorologia, teremos um final de semana com predomínio de bom tempo e sol em grande parte do litoral paulista. As temperaturas vão oscilar entre a mínima de 17 e a máxima de 28 graus, ou seja, vai ficar um pouquinho mais quente, tanto no sábado como no domingo. O vento vai soprar moderado de nordeste durante todo o final de semana e o mar vai ficar calmo na maioria das praias da Baixada Santista até segunda-feira. É isso aí, um ótimo final de semana a todos.
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1: 5h47.
2: A Argentina garantiu vaga na final da Copa do Mundo de 2026 após vencer a Inglaterra, é verdade. Mas o que aconteceu depois do apito final também ganhou destaque. Jogadores argentinos exibiram no gramado uma faixa com a mensagem: "As Malvinas são argentinas", em referência à disputa territorial com o Reino Unido. A manifestação pode resultar em punição da FIFA, já que o código disciplinar da entidade proíbe mensagens de caráter político, ideológico ou religioso durante as competições.
1: E em meio à repercussão do assunto, o presidente argentino Javier Milei reafirmou que as ilhas pertencem à Argentina, mas defende que a reivindicação deve ocorrer exclusivamente por meios diplomáticos. Milei também afirmou que uma Argentina mais próspera e economicamente forte terá mais condições de sustentar sua posição nas negociações com o Reino Unido.
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1: A saudade, faltando agora 3 minutos para 6.
2: Um novo avanço no tratamento do colesterol alto foi anunciado nesta quinta-feira. A Agência Reguladora de Medicamentos dos Estados Unidos, a FDA, aprovou o Lipifendra, o primeiro comprimido de uma classe de medicamentos que até agora existia apenas na forma de injeção. Os estudos mostram que o medicamento é capaz de reduzir em até 60% o colesterol LDL, conhecido como colesterol ruim, com eficácia semelhante à dos tratamentos injetáveis mais potentes. A expectativa é que a versão oral amplie o acesso à terapia, já que elimina a necessidade de aplicações periódicas e pode melhorar a adesão dos pacientes ao tratamento.
1: E a Anvisa determinou a suspensão da venda e também do consumo dos lotes 13 e 14 da água mineral sem gás Mamba Water, envasada em latas de 350 mililitros. A medida foi tomada após a identificação da bactéria Pseudomonas auroginosa em análise de controle de qualidade. Os lotes foram fabricados nos dias 3 e 4 de abril de 2026. O recolhimento dos produtos, ele foi solicitado voluntariamente pela fabricante, que informou não haver registros de casos de contaminação ou prejuízos à saúde dos consumidores. A empresa orienta que quem tiver unidades dos lotes 13 e 14 não consuma o produto e procure os canais de atendimento da marca.
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0: Na saudade, boa noite. Agora 6:05, os Paralamas do Sucesso.
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0: As informações agora do trânsito local para você, ouvinte da saudade, em Santos. De acordo com o Waze, algumas vias com trânsito intenso neste momento. Para você que nos ouve, você que circula em Santos, Avenida Francisco Glicério é com trânsito intenso neste momento. Para você que sai da cidade, Rua Visconde do Imbaré, também nesse momento, com trânsito parado. Para você que nos ouve, Rua Joaquim Távora, também a partir da Ana Costa, em direção ao Canal 1, neste momento também com trânsito intenso a parado. Na Orla da Praia, para você que nos ouve, é Avenida Bartolomeu de Gusmão, Presidente Wilson e Bartolomeu de Gusmão nesse momento, aliás, Presidente Wilson, Bartolomeu de Gusmão e Vicente de Carvalho, agora sim, nos dois sentidos, com trânsito intenso a parado. 6:06, boa sexta-feira para você.
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0: 6:08.
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1: 6:19.
2: A Câmara dos Deputados aprovou um projeto de lei que suspende a contagem do prazo de prescrição para condenados que fugirem da justiça. Pela proposta, o tempo ficará paralisado enquanto for

0: Na saudade, 6h28, Steven Wilwood.
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0: As informações agora mais uma vez para você, ouvinte do Conexão Saudade, das travessias litorâneas. 6h29, de acordo com o site da CEMIL, Santos Guarujá nesse momento com 8 balsas, tempo de espera em Santos 50 minutos, Guarujá 20. Travessia Guarujá Bertioga, 2 balsas e o tempo de espera de 20 minutos. Travessia de pedestre Santos Vicente de Carvalho, 3 embarcações, tempo de espera 12 minutos. No litoral norte, São Sebastião e Ilhabela, 7 balsas, tempo de espera em São Sebastião 150 minutos, em Ilhabela 90. 6h29, agora as estradas, mais uma vez para você que ouve aqui o Conexão. 6h29, de acordo com o X da Ecovias Imigrantes, neste momento Anchieta sentido São Paulo segue com o trânsito lento dos quilômetros 65 ao 60 e do 17, aliás, e do 19 ao 17, por alto fluxo de veículos. Nos demais trechos, trânsito normal. 6h29.
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1: Na saudade, agora 6h41.
2: É, Tiago, e mais uma vez a gente fala de Madonna aqui no Conexão. Ela conquistou mais um recorde em sua carreira. Com a estreia do álbum Confessions 2, no topo da Billboard 200, a cantora chegou ao seu 10º álbum número 1 nos Estados Unidos. Com o feito, Madonna passa a fazer parte de um grupo seleto ao lado de Beatles, Taylor Swift e Drake, os únicos artistas a alcançar pelo menos 10 lideranças, tanto na parada de álbuns, quanto na principal parada de singles da Billboard. A Billboard 200 mede o desempenho dos álbuns mais vendidos e ouvidos nos Estados Unidos, enquanto a Hot 100 ranqueia as músicas de maior sucesso no país. O novo marco reforça Madonna como uma das maiores artistas da história da música pop mundial.
1: Estão abertas as inscrições para a segunda edição do prêmio ICS, né, de Economia e Clima, que reconhece pesquisas sobre os impactos das mudanças climáticas na economia brasileira. Podem participar pesquisadores com título de doutor e estudos publicados entre maio de 2024 e maio de 2026, em periódicos científicos qualificados. Os trabalhos devem abordar temas como os impactos econômicos das mudanças climáticas, políticas públicas e transição para uma economia mais sustentável. Os 3 melhores estudos receberão prêmios de até R$20 mil. As inscrições são gratuitas e seguem até o próximo dia 18 de setembro.
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0: na saudade, ótima noite pra você. Faltando agora 5 minutos pra 7, Caetano Veloso.
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0: 6h58, temperatura na marca dos 20 graus.
12: Estes foram alguns destaques de hoje.
0: Governo brasileiro reage ao tarifaço dos Estados Unidos e diz que medida tem motivação política.
12: Supremo dá prazo para partidos explicarem destinação de emendas parlamentares.
0: Argentina vai à final da Copa, mas faixa sobre as Malvinas pode gerar punição da FIFA.
12: FDA aprova primeiro comprimido de nova classe contra o colesterol, com redução de até 60% do LDL.
0: Ficamos por aqui. Nova edição na segunda às 7 horas da manhã.
12: Uma ótima noite para você, um bom fim de semana. Até lá.
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0: 7h29 na saudade, ótima noite pra você. Essa é Lisa Stansfield com All Around the World. Voltamos a 1989, lembra dessa? Ainda Liverpool Express com Dream e Erasmo Carlos, Minha Superstar. Ótima noite, ótima sexta-feira pra você e desde já um maravilhoso final de semana ao som da saudade. 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

8 em ponto aqui na Saudade, excelente noite pra você. Essa é Whitney Houston, fechando mais uma sequência com o melhor do flashback. Também a música nacional marcando presença, Tim Maia e Sandra de Sá. 8 em ponto, desde já uma ótima sexta-feira, um maravilhoso final de semana. Na sequência tem Adriana Lima. Eu, Thiago Ferraz, volto amanhã às 3 da tarde, na maior rádio flashback do Brasil.

0: Tina de Luca, Tolentino Filgueiras 80.
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3: Uma excelente noite para você, 8 horas e 2 minutos. Você está na ZYM 717, 99,7 na Baixada Santista, ZYM 932, 105,5 no interior de São Paulo. Eu sou Adriana Lima, fico com você até a meia-noite. Lionel Richie com Kenny Rogers. Abre a minha programação de hoje com Lady.

0: Saudade FM, quem ouve lembra sempre livre. Eu sou Free, antes Alan Parsons Project com Eye in the Sky. Maureen McGovern, The Morning After, ilustrando o filme Destino de Poseidon, um clássico da década de 70. 8h24 na maior rádio, flashback de todo o Brasil. Daqui a pouco tem muito mais. Tem John Anderson com Vangelis, Ed Sheeran e mais canções que marcaram época. 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

0: Steve Nicks com Stand Back na Saudade FM, Roupa Nova, Canção de Verão e ainda o tema da novela Rainha da Sucata, um clássico da década de 90 com Kiss Forever na Saudade FM. 3 minutinhos para as 9 da noite. 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Olha, logo após o breve intervalo, tem a veiculação obrigatória da Voz do Brasil. Às 22 horas eu volto aqui no seu dial com a nossa programação musical, que continua a partir de agora no nosso site saudadefm.com.br, também no nosso aplicativo oficial e gratuito na Alexa, na Apple TV, na sua Smart TV e também no satélite de TV digital. Até já!
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